0: menos é mais, Henrique Castro, não tem jeito.
1: Henrique Castro, menos é mais, nem pagando no Nossa Noite desta quinta-feira. Mandar um beijo aqui pra Elisa, beijo pra você, obrigado pelo carinho. Também pra Beth na sintonia, pra Pamela, fala Pamela, tudo certinho? Excelente finalzão de semana pra vocês.
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15: Estamos de volta, tem Murilo Rufi, Saudade Estranha.
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0: Obrigado!
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2: Às vezes, no começo de um relacionamento, a gente tenta impressionar aquela pessoa que a gente tá afim, aquela pessoa amada. E a gente acaba inventando umas mentirinhas, contando vantagem. Mas o importante é que quando um sentimento desse tipo aflora, tem que durar pra vida toda.
3: Até o final.

0: É o Nossa Noite com Fernando e Sorocaba nesta noite gostosa de quinta-feira. Daqui a pouquinho tem muito mais pra você.
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10: Estamos de volta, tem a Mari Fernandes, adeus.
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0: Nossa Noite com Maurício e Eduardo, melhor lugar nesta noite gostosa de quinta-feira. Alô Henrique, aquele abraço pra você, o Lucas também, o Emanuel, sempre na sintonia. Obrigado pelo carinho.
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0: Estamos de volta, tem Sorriso Maroto.
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0: Pô,
1: essa aqui é pra nós fazer.
0: É nóis.
1: A turma.
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2: É Murilinho Rufo, vá.
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0: Araújo!
1: É a nossa noite com Felipe Araújo, também o Luan Pereira, Boris Splash. Noite de quinta-feira, bom finalzão de semana, já que eu tô de volta.
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1: Estamos de volta, tem o Fala Mansa, mais um dia de sol.
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0: gostam, faz barulho, gente!
1: Nossa noite com Júnior Marques, ilusão de amor. Todo o romantismo do Júnior Marques nesta noite gostosa de quinta-feira. Helena, beijo pra você, obrigado pelo carinho. Um grande abraço pro Diego, pro Gian também. Aquele abraço, tudo de bom.
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10: Estamos de volta, tem Maurício Eduardo, melhor lugar.
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1: Então você gosta de rua, né? Tá bom.

0: tá feliz, tá no Nossa Noite.
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0: de Brito e Samuel, Romance Rosa, nesta noite gostosa de quinta-feira.
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7: Estamos de volta, tem Zé Neto e Cristiano, Mulher Maravilha.
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1: Eu acho que você tem que mandar aquela mensagem. Mas manda o que tá no seu coração.
2: Porque se fosse eu falaria mais ou menos assim.
3: Ei, boa noite. Antes de te bloquear, eu só vim te dizer que a partir de hoje pode tocar o terror, fazer o que quiser fazer. A boca é sua, curte suas farras. Sinto mais nada.
1: Não, apaga.

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0: Encerrando nossa noite desta quinta-feira com Queen, Love of My Life, matando saudades, desejando a você uma excelente sexta-feira, bom finalzão de semana e, claro, se o Pai Maior nos permitir, a gente se fala sempre aqui na rádio que você ama. Beijo carinhoso do Rodrigo Santos. Forte abraço. Tchau, tchau.
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junto chegando na sexta-feira. Vem! Dia lindona! Ô, amigão, como é que tá? Tudo beleza, é? Alegria em primeiro lugar! Muito prazer, sou o Joel Cabral e a partir de agora, a festa do Madrugada tá começando! Gente, que dia especial é hoje! Já programou, é? Passar momentos especiais com seu bem, é? Já é 12 de junho! Não importa onde você esteja, nem o que você esteja fazendo, a gente já tá te dando essa dica, tá? Faça algo especial com ela. Mas já casei, não tem problema, faça também! Aliás, namorados pra sempre, ou não? Então tá bom, que vocês tenham um dia maravilhoso e já começa aqui com a gente. Bora começar? Chega pertinho do rádio, vem no Madrugada com você da sexta! Madrugada! Primeiros, Bruno e Marrone chegando no Madrugada. A raiva é minha.

Zé de Camargo no Madrugada Discutidas. Antes teve Murilo, Ruf, Saudade Estranha. O Zé de Jadson com o mais lindo dos casais. E ainda Bruno e Marrone, A Raiva é Minha. Vem cá junto.

Neto e Cristiano Raimundo, não é? Ô, moda, antes, Daniel e César Menotti e Fabiano, fim de semana. E ainda Maurício e Eduardo, melhor lugar. Obrigado pela companhia, já já tem mais, se prepare. Ó, você vai cantar com a Manu Batidão e a Simone Mendes, o Eduardo Costa, com o Felipe Araújo e Jorge Matheus, até com o Gustavo Mioto.

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4: Felipe Araújo com Jorge Matheus.

madrugada, Eduardo Costa. Mensagem no celular, quase deu tudo certo, quase. Antes, Guilherme Benuto e Luan Santana, quarto 67. O Gustavo Mioto com melhor versão. E ainda Felipe Araújo e Jorge Mateus. Esses caras são ligeiros, hein? Continua aqui, ó. Bom dia!

madrugada com você, fechando a primeira hora, Henrique Castro com o Grupo Menos é Mais, nem pagando. Antes teve Amado Batista com Kel Smith, então volta. E PPA com Diego e Vitor Hugo, Carmé de Chocolate. Daqui a pouquinho, na próxima hora, tem mais, hein? Se prepare pra cantar junto. Lá vem Guilherme Santiago, Fernando em Sorocaba, o Edson e o Wood.

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0: dia! Começando mais uma hora aqui no Madrugada. Você tá bem, né? Muito obrigado pelo carinho. Eu sou o Joel Cabral. A sexta mais animada do Brasil é essa. Ó, continua participando, viu? No arroba Joel Cabral Voz, lá no meu Instagram, me contando de onde você tá me ouvindo. A Isabela tá curtindo a gente. Obrigado, viu? A Lud também tá ouvindo. Quem mais? Ô, Karina, como é que você tá, mulher? Obrigado por ter participado. Tá em Minas Gerais ouvindo a gente. Ó, esse povo passa lá no arroba Joel Cabral Voz e me manda mensagem dizendo de onde tá me ouvindo. Eu não aguento, né, gente? Eu mando abraço aqui. Não tem jeito. Passa lá também, tá? Bora junto. Começando mais uma hora. Vem comigo aqui, ó.
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0: Fernanda e Sorocaba chegando com a receita para viver em terra de amor. Escuta, a base é confiança e os dois quererem ao mesmo tempo. Tem que ter entrega.

Madrugada, Marcos e Belucci, teoria e prática, bem diferente uma coisa da outra, né? Deu pra saber na letra. Antes, Rio Negro e Solimões com Country Beat, apaixona muita gente. Léo Magalhães com Seja Feliz e Fernando e Sorocaba, Terra de Amor. Vem cá junto, tá? Continua. Madrugada.

Freitas e Kleber e Cauã, preso ao seu beijo no Madrugada. Antes, Edson Hudson, Love Hurts. E teve ainda Matheus e Cauã e Lavana Prado. Admita! O intervalo é rapidão, hein? Para você cantar com Kleber e Cauã, com César Menotti e Fabiano, com Ana Castela, até com Ed Brito e Samuel.

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0: e volta aqui. Vem, vem!
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0: Jorge Matheus chegando com o Feliz Infelizmente. Como assim, gente? Escuta a letra.

madrugada, é modão. Os corações não são iguais. Ufa, ainda bem, né? Antes, PPA com Diego e Vitor Hugo Carmé de Chocolate. Kleber e Cauã com o coração anos 80. Os Bonifácios cantaram com a Taíra Alexandre. Deus me deu esse lugar. E ainda Jorge Matheus, Feliz Infelizmente. Bora aqui, ó. Vem, vem.

Essa hora do Madrugada, que regravação do Ed Brito e do Samuel, gente. Romance Rosa. Antes, Ana Castela passou por aqui, né? Com Só Não Deixa Saudade. E ainda, Guilherme Benuto e Luan Santana. Quarta 67. Na próxima hora tem muita moda, hein? Você continua com a gente, né? Ó com quem você vai cantar. Israel e Rodolfo, com Felipe Araújo.

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Opa, muito bem! De volta aqui na madrugada mais gostosa do Brasil. Mais uma hora tá começando, hein? A sexta tá boa demais da conta. Preparou tudo já? Aquele momento especial com seu bem. Boa ideia. Não esquece, viu? Leva a rádio com você onde quer que você for. Tem clima romântico aqui também. Parabéns a todos os namorados aí. Aproveitem. Bora começar essa hora. Vem junto! Madrugada com você. Excelente! E Cristiano chegando com Ana Castela. Foi intenso!

0: madrugada, Felipe Araújo. Uau, mentira que virou paixão. Deu certo, hein? Antes, Emílio e Eduardo, Barulho da Buzina. Você ouviu também Eduardo Costa com Toneladas de Paixão. E ainda o trio, né? Zé Neto e Cristiano e Ana Castela. Foi intenso. Vem na sexta. Bom dia. 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

Júnior Marques no Dia dos Namorados cantando Ilusão de Amor. Teve antes Matheus e Cristiano com Bruno e Marrone Guarda-Chuva. E ainda Maurício e Eduardo, Melhor Lugar. Daqui a pouquinho a gente já volta. É rápido o intervalo, Su. Você vai cantar com Yasmin Santos, com Jorge, Matheus, Henrique e Juliano, até com Ana Castela e a Simone, hein?

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3: Ana Castela chegando com Simone Mendes. Não vai ter nunca! Será?

César e Paulinho no Madrugada com Bruno e Marrone cancela essa data. Antes, Rio Negro e Solimões com Country Beat apaixona muita gente. Jorge Matheus com Henrique e Juliano Chonei. Os Bonifácios cantaram com Ataíra Alexandre. Deus me deu esse lugar. E Ana Castela com Simone Mendes. Não vai ter nunca. Vem cá junto. Continua. 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

Sim, Alessandro Conde, Paulo e Paulino no Madrugada, que regravação, Amor de Trem, fechando essa hora. Antes, Marcos e Belucci, Papo de Alma. E ainda, Aloysio Silva e Gilberto e Gilmar, Bebendo Todas. Daqui a pouquinho, na próxima hora, lá vem Fernando e Sorocaba, João Neto e Frederico e Eduardo Costa, o Jean e o Giovanni, até o Luan Santana, hein?

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2: Abrindo essa hora, João Neto e Frederico animando com Eduardo Costa. Encontraram a nega véia. Você também é o nego véio?
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madrugada, Jean e Giovanni. Mensagem errada, que história louca é essa, gente? Antes, Rio Negro e Solimões, Emílio e Eduardo sonhando com você. Paula Fernandes com a nota aí. E ainda João Neto e Frederico e Eduardo Costa. Nega véia, bom dia, vem na sexta. Ó! Oh.

Você é ilha na vida de alguém, principalmente hoje no Dia dos Namorados. Fala a verdade, fala isso pro seu bem hoje. É, fala que ele é ilha na sua vida, ou ela, tá? Luan Santana passou por aqui antes, Maiara e Maraíza, e ainda se ouviu Matheus e Cauã e Lauana Prado. Admita, daqui a pouquinho lá vem, hein? Marília Mendonça, vai ter Henrique e Juliano, até aquele clima do Dia dos Namorados com Michel Teló. Ó. Oh.

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0: Henrique e Juliano chegando com o chá de casa nova, que história! Ó!

0: Guilherme Benuto no Madrugada, e sim ao Sujeito Homem. Antes, João Pedro e Cristiano com Acordou Namorando. Marília Mendonça cantou Leão. Tiãozinho e Alessandro com De Paulo e Paulino, Amor de Trem. E o Henrique e o Juliano com Chá de Casa Nova. Você tá gostando, né? Eu mais ainda da sua companhia. Continua aqui, ó. 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

0: Madrugada Boa, fechando essa hora, Kleber e Cauã, mil adjetivos, é moda. Antes, o Michel Teló com aquele clima romântico, com chocolate quente. E ainda Aloysio Silva com Gilberto e Gilmar, bebendo todas. Ó, daqui a pouquinho tem aquela hora da saudade, uma viagem no túnel do tempo sertanejo, pra você acessar muitos momentos especiais da sua memória, tá? É rapidinho, segura aí. Até já. 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

0: tudo bem por aí? Obrigado por estar aqui no Madrugada. Ah, já sabe, né? Essa última hora reservada para suas emoções, para você fazer aquela viagem no túnel do tempo, teletransportar para os anos 90. Você vem comigo? Então bora começar logo essa viagem.
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0: João Mineiro e Marciano, ainda ontem chorei de saudade. Que modão!

0: Johnny, faz de conta. Essa é de 95. Teve Chitão e Choró antes, com Página de Amigos, hein? André e Adriano com Mordida de Amor. E abrimos com João Mineiro e Marciano. Vem cá comigo. Bora!
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0: Jean e Giovanni chegando. Ei, modão. Cadê aquele amor? Hã? Cadê?

0: Leonardo, teu olhar é muito importante. Que saudade, uma das primeiras mesmo do Leandro e do Leonardo. Rick Renner, Instante Mágico. E abrimos com o Jean e Giovanni. Ó, calma, não terminou, já tem mais saudade. Eu quero que você volte comigo após o intervalo, fechou? Sério? Então não sai daí, é rapidinho. Até já! 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

0: céu, você é a minha fantasia. O Christian Ralph antes na luz desse sol. Guilherme Benuto, Sublime Renúncia. E abrimos com Dalvan. Vem comigo aqui, tem mais saudade, claro.
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0: O Donizete tá chegando. Única, uau, que letra.

0: Zezé e Luciano, doce paixão do Madrugada. Teve Cleiton e Kleber antes. É raro humano, viu? O Donizete abriu a sequência com Única. Oh, obrigado por ter vindo com a gente nessa sexta. Ah, zero hora de sábado, tô aqui de volta, tá lindona? Certo, amigão? Desejo pra você uma ótima sexta-feira, tudo de bom na sua vida. Até amanhã, gente. Tchau. 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
4: Alô, amigos de todo o Brasil. Sertanejo Classe A está chegando por aqui. Aquela sequência dos melhores sertanejos que a gente seleciona para fazer um programa para você curtir. Pelo rádio, pela internet também. Eu sou o Fabiano Farias e é muito bom estar com você por aqui a partir de agora. Dia de sexta-feira, chegou a sexta-feira, sextou. E música por aqui, abrindo a sequência de hoje, Trio do Brasil, Silêncio da Noite, tem Assino com X, Valéria Barros, Thales e Thiago, Apaixonado e Esquecido, chegando para começar aqui a sequência de hoje, tá show, hein? Então te liga aí.

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1: Sangue Sertanejo, Roberto e Meirinho tocando por aqui no Sertanejo Classe A. Intervalo, sim, vem chegando intervalo, já já tem mais.
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2: Vai lá, Sertanejo Classe A, gente de volta por aqui depois do intervalo. Vem por aqui trazendo um som bom pra nós curtir, o Léo e o Leandro. Tô indo embora. Maurício e Mauri, Paixão ou Loucura, e ainda do Duque e Dalvan, depois das 6. É só modão bom no sertanejo que segue junto de você, sempre com você.
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1: Avaré e Jataí, 60 beijos por hora. Depois das 6, do Duque Dalvão foi o que a gente curtiu por aqui. Chegando intervalo, sim, tem intervalo no Sertanejo Classe A. A gente vai rapidão e volta já com Thiago, Viola e Kleber. Tem Emílio e Eduardo, Silvio e Sandro. Depois do intervalo, a gente volta já.
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3: Vamos com mais Sertanejo Classe A por aqui. Thiago Viola e Kleber vem trazendo Pingaiada. Emílio Eduardo, Vendaval de Ilusões. E tem o Silvio e Sandro também, o Relógio da Matriz. Manda tua mensagem, pede sua música. A gente toca aqui no Sertanejo Classe A. Seguimos juntos, sempre juntos.
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1: Trio Parada Dura, não pode faltar, né? Blusa Vermelha tocando por aqui. Teve o Relógio da Matriz com o Silvio Sandro também. E agora? Agora tem intervalo rapidão com os nossos apoiadores. Já já tem mais aqui no Sertanejo Classe A, com o Delay Dorivan, Felipe Falcão e ainda o Eduardo Costa, depois do intervalo.
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1: Sertanejo Classe A que vai seguindo por aqui. Eu já falei que tinha delay do Ivan. Aconteceu comigo. Vestido de Seda com Felipe Falcão e o Eduardo Costa trazendo Amor Distante. Ô, sequência show, hein? Sertanejo Classe A de hoje tá show demais.
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0: Quem que é essa sirigaita?
1: Sei lá.
0: Tá de casa com ela? Jura? Quer que uma cobra te pica se estiver mentindo? Uma cobra cascavel?
1: Ô, Su, será que não dá pra se arrumar uma cobra mais mansa, não? Cascavel, Deus me livre desse trem, Su.
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1: Sertanejo Classe A, Fátima Leão, Contando as Horas. Amor Distante, Eduardo Costa. Que sequência, hein? Que sequência. Tem intervalo chegando, a gente vai rapidão ali, volta já com Matão e Matias, Tiago Carvalho, tem Teodoro e Sampaio. Depois do intervalo, pra você, aqui no Sertanejo Classe A.
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13: Sertanejo Classe A, vem que tem Matão e Matias. Catireiro Safado, Thiago Carvalho falando com as paredes e ainda Teodoro e Sampaio, Paixão Proibida. É o Sertanejo Classe A que segue.
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1: Sertanejo Classe A, tocando por aqui o Maurício Mauri, Namoro Escondido. Que bom é ter você aí na companhia, na sintonia, curtindo pelo rádio e pela internet. Obrigado mesmo, hein? Vamos lá com mais música depois do intervalo. Tem por ali já pra gente curtir na volta do intervalo. Trio Parada Dura, tem Milionários é Rico e ainda o Porto Rico e Beira Mar. Depois do intervalo é rapidão, voltamos já.
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0: 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Paulista FM, 6:18.
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4: Sertanejo Classe A, vai chegando, trio Parada Dura, bobeou, a gente pimba.
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1: Sertanejo Classe A com o trio Parada Dura. Foi duas sequências com eles aqui, né? O que é bom a gente toca mesmo. Castelo de Amor, Avião das Nove, Astro Rei. Que sequência, hein? Vamos para mais um intervalo por aqui. A gente vai rapidão para um intervalo e volta já com Jean Giovanni, Jade Jadson. Tem ainda César e Paulinho depois do intervalo.
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1: 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Paulista FM, 6:34. 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
2: Todos os dias por aqui tem Sertanejo Classe A e a programação da nossa rádio é toda preparada para te fazer companhia, para fazer você feliz. Que bom é ter você aí. Vamos lá, tem mais aqui, ó, com Jean Giovanni. Agora vem chegando o convite de casamento. Jade Jadson, Zé Trovão, tem ainda César e Paulinho. Noite maravilhosa. É cada modão melhor que o outro.
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1: Sou eu, Christian Ralph, que modão caprichado, hein? César e Paulinho, noite maravilhosa. A gente vai curtindo o melhor do sertanejo por aqui. Todo dia tem Sertanejo Classe A. É uma maravilha poder estar com você por aqui. Vamos pro intervalo? Sim, vamos pro intervalo. A gente vai rapidão ali, volta já com as saideiras de hoje. Já tá ali programado Rio Negro e Solimões, Léo e Leandro, tem Valdo Reis e Pratini. Pra gente finalizar depois do intervalo, voltamos já.
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0: Paulista FM, 6 horas
5: e 49 minutos.
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1: Sertanejo Classe A, pra gente ir fechando a sequência desta sexta-feira. Semana passou rápido, o programa passou rápido também, tá tudo acelerado aqui. Vamos lá com Rio Negro Solimões pra ir fechando, Rei da Festa. Léo e Leandro, Amor Carrapicho, Valdo Reis e Pratini, alô galera. E ainda tem por aqui o Rodrigo Matos e Praiano Caboclinho Valente. Fechamos, fechamos. Tô indo, a gente se encontra aí no próximo Sertanejo Classe A. Eu espero você, então vamos lá no próximo programa. A gente toca muito mais modão por aqui. Um grande abraço, até lá, tchau.
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1: Paulista FM, 7 horas
6: e 4 minutos.
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0: 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Paulista FM, 7:34. 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
2: Pegada 87. Olá pessoal, tudo bem com vocês? Tudo belezinha? Começamos o nosso programa Pegada 87. Aqui pela minha, pela sua, pela nossa.
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2: Prazer, eu sou Marcelo Vieira e trazendo muitos sucessos pra você na bagagem. Dessa sexta-feira, né, bebê? Sexta-feira, pega leve que eu quero te usar e abusar, hein? Claro, com moderação.
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2: Atenção, galera, pode também, olha só, entrar em contato com a gente aí, mudar toda a nossa playlist através dos nossos canais de comunicação aqui da sua radiola preferida. Beleza? Chegando pra vocês, sucessos de Ed Hudson, Mulher, Cerveja e Viola. Bora lá, vem comigo!

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2: E é isso aí, gente. Olha só, muita música passando por debaixo da agulha do nosso toca-disco. Primeiro break pra conta. Bora pro intervalo comercial, hein? Voltamos já já. E é claro, eu, se eu fosse você, começava a mandar aquele recadinho gostoso através dos nossos canais de comunicação aqui da nossa radiola preferida. Voltamos já. Sai daí, não!

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2: Paulista FM, 7 horas
3: e 51 minutos.

0: Gente, de volta pro nosso programa Pegada 87, aqui pela minha, pela sua, pela nossa!
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0: a mais ouvida, bebê! Esse programa de sexta-feira tá prometendo, hein? Tá trazendo muito sucesso pra vocês. Então aumenta o volume, sai do chão e vem comigo! E chegando pra vocês, a música Que Pescar Que Nada, na voz de Bonde do Forró. Aumente o som, vem comigo!
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2: Muito bem, muito bem. Finalizamos mais um bloco à conta. Bora pro break comercial e voltamos já já. Se eu fosse você, não sairia daí por nada, tá bom? Porque o nosso próximo bloco tá recheado de muita coisa boa, positividade, energia e alto astral pra você. Sereirão, Pegada 87, volta já!
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6: Paulista FM, 8 horas
10: e 9 minutos.
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8: Estamos de volta com o nosso programa Pegada 87, aqui pela minha, pela sua, pela nossa. 87 FM. A mais ouvida em todo o Brasil. E agora chegando para vocês aquele quadro gostoso, nostálgico, onde relembrar o passado é preciso relembrar o passado. Então, nosso quadro Sucessos do Passado.
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8: E o maior sucesso desta dupla, João Paulo e Daniel, foi Estou Apaixonado. Lançada em 1996, a canção é a versão em português do hit Estou Enamorado, da dupla Donato e Stefano. A faixa foi grande destaque do álbum Volume 7 e rendeu à dupla o disco de platina duplo. Chegando para vocês então, Estou Apaixonado com Daniel e Isa. Bora lá, aumente o volume, vem comigo.
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1: É isso aí, gente, finalizamos mais um bloco aqui com César Minotti e Fabiano, com participação de Ana Castela. Bora pro rápido intervalo e voltamos já já. Sai daí não, Pegada 87 está no ar, bebê.
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0: 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Paulista FM, 8 horas
1: e 25 minutos.
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6: Atenção, atenção, navegantes da nossa humilde radiola. Estamos de volta, hein? Estamos de volta para todo o nosso território nacional e, é claro,
7: Brasil.
6: Vocês estão curtindo aí, de perto e de longe, em casa, no trabalho.
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1: E é isso aí, gente. Muita música passando por debaixo dessa agulha do nosso toca-disco. A gente volta já já com muito mais pra vocês. Se tá achando que o nosso programa acabou, não acabou não. Volto já. Sai daí não.
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2: Paulista FM, 8 horas
8: e 43 minutos.

0: Estamos de volta com o nosso programa Pegada 87 para todo o nosso território nacional.
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1: Hora certa.
0: Pegada 87 e a hora certa. É hora de música! Aumente o som e vem comigo, chegando pra vocês aí, Saudade Véia, com Bruno e Marrone.

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1: Pegada 87 com muita música pra você, bebê. Bora pra um rápido intervalo e voltamos já já com muito mais pra você aqui no Pegada 87.
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4: Paulista FM, 8 horas
5: e 59 minutos.
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1: Paulista FM, 9 horas e 1 minuto.
3: Estamos de volta, bebê, com o nosso programa. Para todo o nosso território nacional. Muito obrigado a todos vocês conectados e, é claro, sintonizados com a gente aqui no nosso programa Pegado 87, na sua melhor. 87 FM. E chegando para vocês agora, amado Brasil Batista, com a música Princesa. Quem gosta dessa música, sabe quem? Minha mãezinha, mãezinha Marília Vieira. Beijo no coração, te amo, mamãe.

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1: E olha só, gente, finalizamos mais um bloco. Muito obrigado pela sua participação, é claro. Bora pra um rápido intervalo comercial e voltamos já já. Sai daí não, hein? Vai participando com a gente aqui nos canais de comunicação aqui na nossa radinha preferida e voltamos já já, hein? Sai daí não.

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0: 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Paulista FM, 9 horas e 18 minutos.
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2: Demais, demais, demais ouvir e ter a sua companhia. É a sua melhor companhia. Vem com a gente aqui na sua melhor. Agora de volta com o nosso programa Pegada 87, tocando as melhores músicas que você liga, participa e pede seu sucesso através dos nossos canais de comunicação aqui da sua radinha preferida. 87 FM. Bora lá, aumente o volume, vem comigo. Chegando música chamada demais pra vocês, hein? Com Mato Grosso e Matias, com participação dele, Luan Santana, com a música Troféu de Infidelidade.
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1: E é isso aí, gente. Olha só, muito obrigado a todos vocês conectados com a gente, de perto, de longe, em casa, no trabalho. Muito obrigado. E é claro, bora para um rápido intervalo tomar aquela aguinha, né? Dar aquela refrescada aí. E voltamos já já com muito mais para vocês aqui no nosso Pegada 87. Sai daí, não!
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0: 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Paulista FM, 9 horas
1: e 36 minutos.

muito bem, estamos de volta com o nosso último bloco aqui do nosso Pegada 87. Aqui pela minha, pela sua, pela nossa. Mas calma, Dedé, calma, Dadá. Que claro, a gente vai trazer muito sucesso pra você, tá bom? Tem muita música ainda na bagagem. Então, aumente o som, sai do chão e vem comigo, bebê.

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3: Tem pra vocês, Matheus Fernandes com Luan Santana, com a música Duas Camas, gravada na minha cidade natal, minha cidade de coração, Itapetininga, interior de São Paulo, hein? Mas é claro, galera, infelizmente tem que dar mais notícias pra vocês, tudo que é bom dura pouco, infelizmente bom ficando por aqui, tá bom? Beijo no coração de todos vocês, muito obrigado pela sua audiência, pela sua conectividade e é claro, todo mundo sintonizado com o vidinho colado aqui na nossa melhor radinha. Até a próxima, gente. Beijo no coração, saúde e paz. Deus no coração, bebê, você sabe o que faz. Vou deixar minha última, hein? Até mais. Tchau, tchau.

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0: Paulista FM, 9:51.
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0: Obrigado, meninos.
1: Que honra.
2: Valeu, Cleo.
0: Sucesso pra vocês. Que Deus abençoe, tá? Obrigado pela oportunidade.
2: Muito obrigado, meu irmão.
0: Tamo junto e misturado.
2: Que satisfação.
0: Valeu, cara. Parabéns.

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1: Opa, bom dia, tudo bem com você? Tudo bem? Hoje nós estamos vivendo sexta-feira, dia 12 de junho, ano 2026. Eu quero desejar para você tudo de bom, felicidades nesta sexta-feira. Hoje é dia dos namorados. E aquela mensagem especial para a esposa, mensagem para a namorada, né? A esposa é eterna namorada. Vai um beijão especial aqui para minha esposa, eterna namorada Sandra Regina, Sandra dos Santos. Um beijo carinhoso e que Deus esteja sempre na sua vida. E eu sempre estou aqui ao seu lado, muito feliz de compartilhar todos os momentos. 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Gente, muito obrigado a todos que participaram da promoção. 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Nós estamos vivendo hoje, sexta-feira, 12 de junho, ano 2026, apresentação do seu amigo Marcos Lourenço, Marcos Rodeio, que deseja a você um ótimo dia, que você esteja sempre nos acompanhando aí através da nossa página, né? RadioPaulistaFM.com.br, nosso site e a página aqui do Marcos Lourenço com essa live maravilhosa todos os dias que levamos ao ar todas as informações da nossa região. E hoje, sexta-feira, amanheceu, tempo fechado, também com chuvas aqui na região de Torre de Pedra, o tempo frio, gelado, e eu quero falar da campanha do Agasalho 2026. Qual é a campanha? Você pode doar, você pode ajudar exatamente uma pessoa que tem frio, aquecendo com um cobertor, aí com uma, né, com um agasalho. E você pode entregar numa instituição de caridade, de sua preferência, ou procurar o CRAS aí da sua cidade para você levar esses agasalhos que vão servir para as pessoas que precisam. Olha, vem aí a quermesse em louvor a São Pedro, em Torre de Pedra, a comunidade católica convidando a todos para participarem das festividades em honra ao padroeiro São Pedro. A festa acontece entre os dias 25 e 28 de junho em Torre de Pedra. A programação religiosa, dia 25 de junho, quinta-feira, às 19 horas, a Santa Missa, e após o levantamento do mastro, dia 26 de junho, sexta-feira, às 19 horas, a gente tem a Santa Missa, e a partir das 20 horas, a quermesse, com venda de assados e show ao vivo no Salão da Paróquia. Dia 27 de junho, no sábado, às 18 horas, a Santa Missa, e às 20 horas, show de prêmios no Salão da Paróquia, com venda de assados. Uma delícia, hein? Dia 28, às 9 horas, a Santa Missa, presidida pelo Bispo Dom Luiz Antônio, em seguida a procissão. E a partir das 11 horas, venda de assados no Salão da Paróquia. Às 14 horas, teremos o leilão de prendas vivas no terreno, ali próximo à Matriz. Lembrando que a cartela, né, as cartelas do bingo está sendo vendida ali na secretaria. Você pode procurar a Dona Margarida ou a Adriana para você comprar as cartelas para esse super evento, super bingo que acontece, portanto, nos dias 25 e 28 de junho. Vai do dia 25 ao dia 28 de junho em Torre de Pedra, esse super evento maravilhoso. Para você ligado aqui nas informações Paulista FM, A emoção que virou sucesso. Mande seu recadinho pra gente, fique à vontade. Vamos trazer as informações aí que ocorreram durante, né? Portanto, o dia de ontem e hoje. Ontem foi registrado um acidente em Tatuí ali, uma rua de frente à Guarda Municipal, a GCM de Tatuí. Pelo o vídeo que mostra as imagens, você vê que o motoqueiro é atingido ali pelo um caminhão que cruza a rua e fica atravessado ali em uma rua de Tatuí. Eram dois ocupantes da moto e acabaram se acidentando. Não sabemos as informações do estado de saúde das vítimas, mas, portanto, chovia no momento, a pista estava escorregadia, né? Tinha dado uma passagem de uma chuva naquele momento. Mas não se sabe em que momento, se o motoqueiro não deu para frear, né? Pelas imagens a gente vê que não deu para ele dar a freada ali, evitar esse acidente. Eles foram socorridos para o pronto-socorro. Olha, a comunidade, os moradores de Torre de Pedra, vem relatando a cada dia, a cada mês, roubos em vários sítios da região. É preciso tomar uma atitude, né? A gente fala quando é tomar uma atitude, os moradores precisam não somente conversar com a polícia, mas registrar um boletim de ocorrência para que sejam feitas investigações, né? Não adianta a gente bancar o investigador ou até mesmo querer resolver de alguma forma, como muitas pessoas comentaram no vídeo, né?

achando que a câmera não grava, a câmera tem um HD. Hoje em dia não precisa ter nada físico, né? Aqui a gente tem uma câmera aqui que ela registra tudo e fala, né? Tem uma câmera frente, trás, todos esses momentos são registrados. E o indivíduo que invadir logo vai descobrir, né? Se mostrar a cara dele, vai ser descoberto que ele foi o invasor da propriedade. Então toda atenção redobrada, as pessoas têm que começar a registrar esses momentos aí, né, de invasões nas chácaras e fazendas da região. Todo cuidado é pouco, a gente sabe, mas é preciso utilizar esse argumento que é a câmera, né, que ela deixa tudo registrado. Exatamente. Agora 11 horas com 22 minutos em Torre de Pedra, para você ligado aqui nas informações, eu quero agradecer o seu carinho, sua audiência e dizer que é um prazer compartilhar todas as informações todos os dias aqui com você. Olha, aconteceu novamente outro acidente na estrada que liga Torre de Pedra a Guareí, ali, ou seja, o bairro da Areia Branca. A gente fala Guareí porque a estrada, muita gente utiliza essa estrada aqui, por sinal é boa, né? Em alguns trechos ela, claro, deixa a desejar, uma estrada rural, uma estrada cheia de buracos. Outrora ela está sendo, às vezes, reformada, o pessoal passa a máquina, mas estrada rural sempre vai ser estrada rural, né? E essa estrada, por sinal, eu também, sempre quando vou a Guareí, eu corto o caminho, né? Reduz a parte da jornada, da quilometragem, e muitos motoristas utilizam a estrada da Areia Branca para ir ao seu sítio, né? Que fica em diversas regiões ali do bairro da Areia Branca, acessar a rodovia que liga a cidade de Guareí, Tapetininga, enfim, quem pega aí a Raposo Tavares, muitas pessoas, e a gente tem conversado, eles utilizam essa estrada da zona rural. Aconteceu o segundo acidente, e esse ano já é o segundo, né? Em menos de 6 meses, de janeiro para cá, nós já registramos o primeiro acidente, que foi aquele veículo Uno, né? Capotou, depois ele atingiu um barranco ali, uma subida de uma terra, na estrada acabou capotando. O motorista não atentou sobre essas condições da estrada e acabou, portanto, acontecendo acidente, que felizmente não teve danos físico, né? Mas materiais, o veículo acabou se acidentando e praticamente destruiu todo o veículo. Agora, ontem, já por volta da noite, aconteceu o segundo acidente, o capotamento. Um veículo que trafegava pela estrada Areia Branca, ele capotou. O motorista do veículo, ele relatou que seguia normalmente pela estrada, que próximo ali ao bar do Lúcio, né? Ele praticamente não atentou a terra ali, né, um desnível da estrada, e acabou também capotando, não deu para evitar esse capotamento. Que também, felizmente, a gente fala, né? Felizmente, não teve nenhum dano pessoal, né? As pessoas não ficaram feridas e apenas dano no veículo. O veículo acabou ficando com as quatro rodas para cima, né? Nesse capotamento. Então, mais um registro de um capotamento na estrada que liga ao bairro da Areia Branca. Então, os motoristas devem ficar atentos, né? Porque hoje aconteceu, né? Ontem aconteceu esse acidente sem vítima. Houve outro acidente sem vítima. Graças a Deus, ninguém ficou ferido. Mas alguém pode se machucar numa situação como essa. A gente sabe que acidentes é inevitável, né? Às vezes você vai fazer achando que dá para passar em um determinado local e não dá. E infelizmente foram danos materiais ao veículo, que é recuperável. E o motorista, os ocupantes desse veículo não se feriram. Fica aqui a recomendação importante para ficar atento à estrada, já que o número

0: né? O número vem aumentando cada dia mais da situação. Pois é, eu recebi uma mensagem agora. Marcos, você está conseguindo publicar no Facebook hoje? Estou tentando publicar algo aqui, não estou conseguindo. Marcelo Martins, infelizmente, parece que o Facebook deu aí uma pane, né? Não há informações ainda oficiais do que teria ocorrido, mas ele sofreu uma pane, né? Agora pelas primeiras horas da manhã, e muita gente não está conseguindo acessar o Facebook. Ou ele entra de uma forma, vamos falar assim, metade, né? Entra uma página, depois não entra mais. Então, gente, fique atento aí, porque não é problema do computador nem do seu celular, né? É problema exatamente do Facebook, nada oficial foi trazido de informação. Aos poucos, a página está recuperando. Aos poucos, a página está tentando voltar à normalidade, mas, infelizmente, nesse momento está passando aí por esse processo de o pessoal não conseguir acessar o Facebook. Vamos aguardar maiores informações, a gente traz para vocês aqui nesta manhã de sexta-feira, nesse final de semana. Olha, vamos à cidade de Guareí. Ô, Marcelo Martins, bom dia, tudo bem com o povo de Guareí?
1: Bom dia, Marcos. Ótima sexta-feira para você. Moradores da municipalidade pedem providências para a Prefeitura Municipal a construção de uma lombofaixa na Praça Coronel Aníbal Castanho, Praça da Matriz. Há mais de um mês, uma moradora foi atropelada por uma moto em alta velocidade num local e veio a óbito. O problema é recorrente, pois vários motoristas já sofreram acidentes ali por andar em alta velocidade. Um dos motoristas quase que entrou dentro da loja de agropecuária que fica na esquina da praça. O problema é agravado por conta do alto fluxo de pedestres que estão passando pelo local. Marcelo Martins, para Paulista FM, Torre de Pedra.
0: Marcelo Martins, muito obrigado por essas e outras informações aí, direto da cidade de Guareí. O nosso muito bom dia a você que acompanha o nosso programa, está aí ligado nas informações. Olha, um homem de 32 anos, ele foi preso pela polícia nesta quarta-feira, dia 10 de junho, suspeito de estuprar uma adolescente de 17 anos de idade, ali nas imediações do metrô Tatuapé, na zona leste de São Paulo. O crime aconteceu na noite do último dia 12 de maio, a exatamente hoje, há um mês. Imagens de câmeras de segurança mostra o homem, identificado como William da Silva Santana, caminhando ao redor da estação, ali por volta das 20 horas e 30 minutos. Alguns minutos depois, ele aparece seguindo uma mulher, mas muda de direção ao notar a adolescente do outro lado da rua. Eles viram uma esquina e saem da imagem. Às 21 horas e 50 minutos, é possível ver o homem correndo em direção ao terminal Tatuapé. Ele veste um agasalho vermelho e foge. Aos policiais, a adolescente contou que estava na Avenida Salim Faramaluf quando decidiu pedir informações ao homem para conseguir chegar à estação. O criminoso convenceu a vítima a segui-lo. Eles caminharam em direção ao terminal mas ela acabou levada para uma área de obra em um beco sem saída. Segundo o boletim de ocorrência, a adolescente tentou voltar, mas foi ameaçada pelo homem, que disse estar armado. Ela foi estuprada no local e também teve o celular roubado. O caso é investigado pelo Distrito Policial do Tatuapé como estupro e roubo. Segundo a Polícia Civil, o homem já havia abusado de uma mulher em 2011, quando ele tinha 17 anos, e também é investigado pelo mesmo crime que teria sido cometido em abril deste ano. É, rapaz, não é fácil não, hein? A mulher, ela praticamente, né, já nasce com esse sofrimento hoje vivido nos dias atuais. Não há respeito, não há coração por parte desses indivíduos, né? A gente que é pai e você que é pai sabe do que eu estou falando, porque uma jovem, ela está correndo um sério risco de vida a todo momento, desde a hora que ela nasceu, porque os cafajestes, os indivíduos, os pombos sujos estão aí, né? Não pode ver uma mulher que acaba achando que é propriedade, que é ele tem o direito de violentá-la, ele tem o direito de colocar as mãos sujas, né, numa jovem, e ela acabou, portanto, sendo violentada, pobre, que vai passar a vida agora com esse trauma na cabeça, né? Para esse indivíduo é muito fácil, porque ele escapa, porque vai para a justiça, conta a sua versão, né, que é um pobre coitado, que jamais teria acontecido isso, porque se ele não tivesse bebido, e nunca é a culpa dele, sempre a culpa da cachaça. Ah, eu tomei um mé. Você é um sem vergonha mesmo, rapaz. Você tomou mé coisíssima nenhuma. Você é um safado mesmo, praticando crimes que não é para sobrevivência, é para sustentar o seu prazer. E acaba, portanto, jovens como essas nas ruas tendo que conviver com esse bando de tarado, salafrário, sem vergonha, né, que apodreça nos quintos, não na cadeia, porque não existe, né? Apenas existe pessoas que a gente fala assim, ah, mas o camarada vai pagar nada, né? Infelizmente, quem sofre é a vítima, que é violentada, que tem, né, a sua reputação violada por um vagabundo que tá ali. A jovem pediu informação pro infeliz e acabou sendo estuprada por esse sem-vergonha que tem 32 anos. E se ele tivesse na cadeia, desde o primeiro crime, né, ele já tinha violentado outra jovem, uma outra mulher, quando ele tinha 17 anos. Uma mulher em 2011, né? Tá no registro desse pilantra, mas, infelizmente, a nossa lei, né, deixa um salafrário como esse solto aí para cometer um outro crime contra jovens, mulheres que estão nas ruas, né, que não pode ter mais sua liberdade, acaba esquecendo, andando ali perguntando para um salafrário desse, até mesmo policial, viu? Teve uma jovem que foi perguntar há pouco tempo, dentro de um evento lá, para dois policiais, uma informação. Levaram essa jovem para dentro da viatura para estuprar. Não tem jeito, rapaz. De todo jeito, tem salafrários para todo quanto é lado, né? Olha, a Secretaria de Segurança da cadeia, onde está Deolane Bezerra, informou que nada está acontecendo, né, com relação ao que a irmã dela, da irmã de Deolane, Daniela Bezerra, disse em entrevista ao Metrópolis que a influenciadora e advogada estaria passando por dificuldades ali na penitenciária feminina de Tupi Paulista, onde ela se encontra em prisão preventiva. Daniela mencionou que Deolane precisou receber atendimento médico duas vezes devido a episódios de pressão baixa e mal-estar. Ela também teria relatado que a irmã enfrenta uma crise de ansiedade e tem dificuldades em ficar sozinha em sua cela à noite. Teria também relatos de escorpião encontrado na cela, né? Segundo a própria irmã de Deolane. Agora, o pessoal que administra a cadeia lá, onde ela está presa, informou que nada passado dessas histórias, né? A secretaria informa que não há um relato de nenhum escorpião, alguma coisa dentro da cela. E ela, portanto, informou, né, através de sua irmã, que vem passando mal, que ela, nos últimos dias, está sofrendo de pressão alta, pressão baixa, e talalau, tá aquilo, isso. Portanto, o pessoal que administra, né, a cadeia, informou que nada disso está acontecendo, né? Que todo mundo fique sossegado, que nada está acontecendo. Conversa furada, conversa pra boi dormir, né? Eu te falar uma coisa, viu? O que ela espera da cadeia, né? Chazinho, chá, até o chá tem, viu? Né? O chazinho da meia-noite. O Chechel tá falando que é o chá da meia-noite. Chechel. Então, meu amigo, o que que ela espera, né? O trabalhador que tá na roça essa hora, o trabalhador que está tirando o leite da vaca, ele tem que fazer o quê? Cuidar da vaquinha, né? É vacina, é ração, é tanta coisa, né? Você que tem as suas galinhas também sabe que enfrenta tudo para comer um ovo, né? A gente tem aí ovos de galinha, eu tenho galinhas aí, bastante galinha, que eu nunca comprei ovo, né? A gente enfrenta todo tipo de animalzinho que vem comer junto com eles, né? Como raposa e tantas outras coisas, lagarto, né? Aquele tiu aí que falam. Eles comem também, devora. Então, o trabalhador, formiga, né? Rapaz, o que tem de formiga na roça, você enfrenta, aí você tem que pagar tudo, tem que enfrentar, né? Então, isso é para ela saber que as coisas não caem do céu. Tudo tem que ser feito com trabalho, com suor. Se ela está passando por uma situação como essa, para resumindo, para a gente fechar o nosso assunto, porque ela procurou. Se ela estivesse advogando de verdade e trabalhando num escritório, eu garanto que ela estaria bem. Eu tiro o chapéu para um advogado meu em São Paulo que eu vi, de alguma forma, ele crescer, né? Porque quando a gente chegava lá, tinha uma cadeira dura, mas era tudo bonitinho o escritório dele, né? Ele tinha lá uma estante que não era aquela estante separada dos livros, um por um e tal. E ele chegou, a parede era 4 metros aproximadamente, e essa parede cheia de livros. E ele falou: Marcos, eu já li todos esses livros. Olha aí. O que acontece hoje? Você chega lá no escritório do homem, você fala: pelo amor de Deus, rapaz, você mudou da água pro vinho. Mas foi com trabalho, porque a gente conheceu ele começando lá do zero, quando ele estava começando na advocacia, né? Iniciando o processo, e hoje ele está lá com o escritório no oitavo andar de um prédio. Era numa rua, era uma salinha assim, muito, muito pacata, só uma sala mesmo. Você subia o andar de escada, entrava, dobrava, já caía dentro do escritório dele. Um banheirinho ali servindo para todas as lojas, né? Que era uma casa, e eles montaram uma empresa embaixo, despachante, do lado era um chaveiro e em cima era o escritório dele. E hoje você chega lá no escritório dele, tem lá a atendente, né? Tem uma sala de recepção, uma televisão bonita, 50 polegadas, um sofazão de couro e duas salas de escritório, aquela copa, né, para tomar aquele café. Hoje ele subiu de uma forma grandiosa. Por quê? Deus, ele recompensa aquilo que você trabalha honestamente, né? Então demora muito, mas também você chega. E para que a gente fala, né? É como tá lá naquele capítulo da Bíblia. Que adianta o homem ganhar o mundo inteiro e perder sua alma? Aí você fala, Marcão, você fala isso porque você não tem. Mas olha, já tenho, viu, cara? Não precisa mais do que a gente ter um pouquinho para a gente sustentar a nossa família, para fazer aquilo que a gente gosta. E a gente faz, né? Mesmo que seja com dificuldades, você vai correndo atrás dos seus objetivos e alcança, né? Minha tia tem 98 anos, está quase 99 anos de idade, é um exemplo que ela... É, eu lembro muito bem, ela trabalhou na Embratel, eu tinha 10 anos de idade, ela trabalhou na Embratel em São Paulo, foi embora para Uberaba e conseguiu a casinha dela sozinha, sem marido, sem filho, sem nada. Que o filho também não vale o que o gato enterra, né? E de repente, é bom que ele escute mesmo, que ele não, né? Um cara que não dá valor à mãe não presta para nada. Então, na verdade, ele praticamente abandonou a sua mãe ali para longe, e ela ficou sozinha, mas ela construiu, fez a casinha dela, fez um muro. Quando eu cheguei lá, era de admirar, sozinha, e com um salário, né, de uma aposentadoria. Então você vê que quando quer, faz, né? Ela dividia lá, ó, meu sobrinho, o portão ficou 5 mil, mas eu vou parcelar aí 20 parcelas de 300 reais, né? Sei lá, o tipo de parcelamento, e conseguia fazer, colocou o portão, terminou aquelas parcelas, ela já colocou um motor elétrico, abre e fecha, e assim por diante, né? Então, muitas pessoas acabam, como eu falo, né? O dinheiro é bom, mas ele também leva o camarada para o inferno. Agora, 11 horas e 43 minutos. Meu amigo, quero agradecer sua audiência, desejar uma ótima sexta-feira, um bom final de semana e até semana que vem, se Deus quiser. Abraçando aqui o Marcelo Martins, lá de Guareí, repórter qualificado, e ele traz sempre as notícias aqui, né? O nosso amigo Durval também de Guareí, o Andrezinho, o nosso amigo Jair lá nas lojas 100, também o Moisés, abraço especial pro Marrom aí das lojas 100, também o nosso amigo Wilson Desidério lá na cidade, na Baixada Santista, o nosso querido amigo o Arouca, rapaz, tá ligado com a gente, curtindo aí a nossa transmissão. Fique com Deus, bom final de semana e até semana que vem, se Deus quiser.

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3: Hora pra mais uma edição do Resumo de Novelas. A gente confere tudo que rola em Avenida Brasil desta sexta. Lucinda descobre o endereço do lugar onde Nina instalou Nilo. Irã esconde Suelen de Mona Lisa. Rony faz perguntas sobre a mãe, mas Diógenes desconversa. Leandro resolve procurar Suelen. Cadinho ameaça contar que é pai de Paloma se Alexa não ajudá-lo com Verônica. Suelen manda Irã e Leandro explicarem quais são as intenções de cada um em relação a ela. Leleco flagra Sidney com uma mulher. Fique ligado que a gente volta a qualquer momento com mais resumo da sua novela favorita.
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3: Atenção, atenção, signo de Áries. Vale se cuidar melhor hoje e não dar sopa para o azar, inclusive com acidentes ou objetos cortantes. Na sorte do dia, seu número é o 30. Atenção, atenção, signo de Touro. Serviço acumulado, cobranças de chefes e outras atividades que podem surgir inesperadamente tendem a trazer preocupação no período inicial. E você precisará ser firme para dar conta do recado. Respire fundo, foque no que precisa ser feito e não deixe nada derrubar seu pique, até porque o Sol estará de plantão e será um grande incentivador do seu sucesso. Ele garante que alianças importantes devem surgir ao longo do dia e você pode firmar parcerias bem-sucedidas no trabalho ou na vida pessoal. Na sorte do dia, seu número é o 35. Atenção, atenção, signo de Gêmeos. Muita calma nessa hora para não forçar a barra com quem convive e trabalha, porque perrenguinhos não estão descartados logo nesse período inicial, viu? Você também pode ter aborrecimentos com grana, já que há tendência de ficar mais mão aberta. A boa notícia é que Júpiter e Saturno fecham parceria com o Sol e favorecem seus interesses, sinal de que seus esforços serão exitosos e sua dedicação deve trazer conquistas profissionais e financeiras. Na sorte do dia, seu número é o 19. Daqui a pouco a gente confere mais previsões astrais para os demais signos. Fique ligado, eu sou o Fabão e a gente volta daqui a pouco.
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2: Hora para mais uma edição do Resumo de Novelas. A gente confere tudo que rola em A Nobreza do Amor desta sexta. Jindal faz uma ameaça velada à Kenya e Shinua insiste que a princesa deve se afastar de Numi. No ateliê, todas desconfiam do padre Viriato sem saber que se trata de carrapato. Numi afirma a Shinua que acabará com a vida de Jindal caso o rei haja contra Kenya. Fique ligado que a gente volta a qualquer momento com mais resumo da sua novela favorita.
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6: Atenção, atenção, signo de Câncer. Ainda bem que o Sol será seu fiel escudeiro neste dia, viu? E dará maior força para você superar os desafios, além de prometer mais sorte nos assuntos que dizem respeito ao bolso e ao coração. Numa dessas, as chances de faturar uma grana extra vão aumentar e seus encantos devem brilhar na pista. A sorte do dia, seu número é o 23. Atenção, atenção, signo de Leão. Divergências, desentendimentos e quebras de confiança podem deixar seus nervos à flor da pele, mas convém respirar fundo e contar até 100 para resolver tudo da melhor maneira possível com quem vive e trabalha. Ainda bem que o Sol vai jogar no seu time e dará um baita incentivo para você entrar em acordo com as pessoas ao seu redor. Tudo indica que saberá pesar muito bem as consequências dos seus atos e fará a sua parte para recuperar o clima de paz. Na sorte do dia, seu número é o 59. Atenção, atenção, signo de Virgem. Adota aí cautela, viu? Como mantra e fique bem espertinha ao lidar com dinheiro nas primeiras horas do dia, pois há risco de cair em cilada, golpe ou entrar no preju. A boa notícia é que você terá ideias e soluções engenhosas para vencer esses obstáculos e contará com toda a determinação para alavancar os seus planos. O astral dá uma ribada no período da tarde e as finanças devem ganhar estabilidade, mas volte a ligar o radarzinho à noite, viu? Quando mal-entendidos, fofocas e bagacinhas podem vir à tona. Na sorte do dia, seu número é o 5. Daqui a pouco a gente confere mais previsões astrais para os demais signos. Fique ligado, eu sou o Fabão e a gente volta daqui a pouco.
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8: Muito bem, Paulista FM, a emoção que virou sucesso. Vem aí a quermesse em louvor a São Pedro, em Torre de Pedra, comunidade católica convidando a todos para participarem das festividades em honra ao padroeiro. 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Tem as cartelas do bingo que estão sendo vendidas e você pode adquirir na Secretaria da Igreja. Vale a pena você participar desse momento especial, hein?
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Música boa demais, né? E nesse Dia dos Namorados aí, ó, nada melhor do que a gente celebrar com aquela grande canção também, né? 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Olha, mande aquele beijão, mande aquele abraço e abrace pessoalmente também, né? Mais importante do que a gente celebrar aí ao lado da pessoa que a gente ama. 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Tem par de convites, é um par de ingresso para você curtir aí a roda gigante com 91 metros de altura, rapaz. É alta, hein? É alta. Vai ter coragem? Vamos juntos aí nesta mais pura emoção em forma de canção. Aí abrilhantando esse super momento. Falando dessa roda gigante, né, que fica ali no Parque Vila Lobos em São Paulo, o pessoal tá participando de todo o Brasil, o pessoal que gosta de diversão, de uma aventura, né, é importante. A aventura, com certeza, faz parte do nosso calendário também, né, se divertir. E esse ingresso aí não é somente pro dia 12, tá legal? Então, olha, ele vale entre o mês de junho, julho, né, finalzinho, até 20 de julho, você pode, portanto, comparecer ao Parque Vila Lobos munido com esse ingresso para curtir aí esse momento a dois. Lembrando que a cabine ali da roda gigante, né? Ela suporta aí 8 pessoas. Olha que maravilha. Então, é um conforto, né? Para aquele momento de um aniversário, enfim. Vale a pena você conferir. Não deixe de aproveitar esse super passeio e a rádio leva você para esse momento especial. Vamos trazer aí, ó, uma música da Ickfield, né? Essa canção que fez parte da história de muitos casais apaixonados aí, ó. Hoje, atualmente, a cantora com 56 anos, né? Puxamos aqui a ficha dela, ela tá com 56 anos hoje. No tempo que ela lançou, tinha 12 anos de idade, rapaz.

Linda canção, hein? Cantora com 56 anos hoje, nos dias atuais. É o super som de Ickfield, cantora internacional. E nesse momento quero, né, parabenizar todos os casais apaixonados aí, ó. É, hoje pelo Dia Internacional aí, ó. Dia Internacional, meu amigo, sabe do quê? Dia dos namorados aí, ó.

A todos os casais apaixonados aí, ó. Aqui na nossa programação, homenagem da Paulista FM, a sua rádio.

0: grande canção aí, Cruise to You, para você tá trazendo aqui os grandes lançamentos, é também aquelas músicas do passado, recordar é viver aí, ó, do fundo do baú. E a gente traz para você, já já antes, né, falando aqui desse Dia dos Namorados, antes do finalzinho do programa, a gente vai trazer a tradução dessa linda canção aqui através das ondas sonoras da Paulista FM.
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2: Atenção, atenção, signo de Libra. Contratempos e dissabores podem surgir na vida profissional. E será preciso mais desenvoltura, diplomacia para lidar com chefes e pessoas influentes. A boa notícia é que o Sol será um grande aliado e promete recompensar seus esforços com boas perspectivas de lucros e ganhos. Seu empenho no trabalho não será em vão e o din-din virá para a conta bancária. Na sorte do dia, seu número é o 41. Atenção, atenção, signo de Escorpião. O risco de distração é grande, viu? E você pode perder o foco fácil, fácil. Sobretudo na parte inicial do dia. Ainda bem que o Sol segue em seu signo e será seu maior defensor, esparramando excelentes energias que vão levantar sua vitalidade e disposição. Na sorte do dia, seu número é o 12. Atenção, atenção, signo de Sagitário. Seja mais paciente e saiba esperar o momento certo de agir. Assim você evita trocar os pés pelas mãos e diminui o risco de frustração. O trabalho vai render mais se você fizer uma coisa de cada vez e não se sobrecarregar com inúmeras tarefas, viu? Na sorte do dia, seu número é o 19. Daqui a pouco a gente confere mais previsões astrais para os demais signos. Fique ligado, eu sou o Fabão e a gente volta daqui a pouco.
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1: Bora para mais uma edição do Resumo de Novelas. A gente confere tudo que rola em Coração Acelerado desta sexta. Zilá é eleita nova presidente do Grupo Amaral e Alauzinho se desespera. Tayane se incomoda ao encontrar pertences de agrado na casa de João Raul. Sinara e Palhares se envolvem novamente. Irene desconfia do comportamento de Valmir. Agrado se irrita ao receber um suposto recado de João Raul e decide responder ao cantor. João Raul procura Agrado. Alaor e Alaorzinho flagram Ronei e Zilar. Fique ligado que a gente volta a qualquer momento com mais resumo da sua novela favorita.
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9: 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Muito bem, já estamos de volta aqui pela Rádio Paulista FM, a emoção que virou sucesso. E aí, tá tudo bem com você? Vamos juntos, tocando a sua música predileta, a sua música preferida.

Cadê o grito dos apaixonados do moído do original? Sentiu? É vibe.

0: Muito obrigado.
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2: Bora pra mais uma edição do Resumo de Novelas. A gente confere tudo que rola em Quem Ama Cuida desta sexta. Edivaldo acusa Diná pela prisão de Adriana. Adriana sofre ao ouvir a decisão do juiz de manter sua prisão preventiva. Pedro promete a Adriana que não desistirá dela. Pilar se sente vitoriosa. Pedro descobre que o juiz que manteve Adriana presa é amigo de Ademir. Adriana chega ao presídio feminino. Fique ligado que a gente volta a qualquer momento com mais resumo da sua novela favorita.
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2: Atenção, atenção, signo de Capricórnio. Convém mostrar mais tato e diplomacia nas relações de trabalho. E o conselho também vale para o convívio com o love, que pode ser palco de picuinhas. A boa notícia é que confusões serão esclarecidas, seus planos vão andar e notícias mais positivas devem chegar até o finalzinho do dia. Alguém que tem poder de decisão ou influência tende a ajudar direta ou indiretamente na conquista de algo importante. Na sorte do dia, seu número é o 18. Atenção, atenção, signo de Aquário. Foque nos deveres para não comprometer a produtividade no trabalho e procure se cuidar com mais carinho, pois a saúde pode oscilar. Ainda bem que o sol vai jogar no seu time e dará maior força para você alcançar bons resultados. Em paz com Júpiter e Saturno, o reizinho promete recompensas e garante um dia pontuado por conquistas profissionais e financeiras. Na sorte do dia, seu número é o 4. Atenção, atenção, signo de peixes. Para o dia ficar bem e não ter preocupações, a dica é ficar longe de extravagâncias, respeitar seus próprios limites e não abusar dos comes e bebes. Na sorte do dia, seu número é o 19. Por hoje é só, pessoal. A gente volta na próxima edição das previsões astrais para o seu signo. Um beijo e até mais.
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Eduardo Costa. Imagina eu, hein? Meio-dia 53, Paulista FM, a primeirinha do seu rádio, 87,5 MHz. Alegria, alegria. Um ótimo dia pra você, tudo de bom aí. Felicidades pra você que curte a nossa rádio em toda a região. Vamos juntos. Lembrando que a campanha de doação de sangue, meu amigo, você pode salvar vidas, exatamente, contribuindo com a sua doação, hein? É o posto de Rubião Júnior, atende de segunda a sexta-feira, das 8 ao meio-dia, né? Ah, portanto, sábados aí, você pode também ser atendido. E lembrando que manter uma alimentação recomendável, né? Sem alimentos gordurosos, também uma alimentação tranquila, sem bebidas alcoólicas e, portanto, ajude o banco de sangue a alguma forma a levar qualidade de vida para os pacientes. Vamos juntos aqui na Paulista FM, a emoção que vira o sucesso.

0: Muito bem, hoje, sexta-feira, dia 12 de junho, dia dos namorados. Quero desejar a todos os casais apaixonados aí, ó, as lembranças boas, né? Flores, abraços, chocolates e muita coisa que pode acontecer no dia de hoje. Mas a Rádio Paulista FM tem uma grande promoção que está se encerrando hoje, né? No dia dos namorados. Logo mais às 17 horas a gente vai realizar o sorteio. Quem sabe você pode receber esse presente aí para compartilhar junto com o seu namorado, com o seu grande amor. 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Pessoal participando aqui e fazendo a festa através da Paulista FM 87,5. E chegou aquele momento que eu prometi para vocês aí no finalzinho do programa, a tradução hoje para todos os casais apaixonados aí.
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0: ninguém presta muito atenção. Eles fazem mau uso do tempo. Talvez seja melhor mencionar momentos que já não passam. Um segredo para contar. Eu tenho algo que eles não têm. É, baby, é você que está me levando às alturas. Eu só quero ficar perto de você, pois eu entendo que com a força da sua mão e o amor pelo qual você me faz passar, você é mais do que um amigo. Então, me ame novamente. Baby, você é cheio de afeição. As pessoas param e sorriem. Talvez eles vejam minha intenção de fazer a vida valer a pena. Um segredo para contar. Agora não há nada nos segurando. Porque, baby, é você que está me fazendo voar. Eu só quero ficar perto de você, pois eu entendo que com a força da sua mão e o amor pela qual você me faz passar, você é mais do que um amigo. Então me ame novamente. Eu só quero ficar perto de você, pois eu entendo que com a força da tua mão e o amor pelo qual você me faz passar, você é mais do que um amigo. Um segredo para contar. Agora não há nada nos segurando. Porque, baby, é você que está fazendo me fazer voar. Oh, baby. 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Amor pelo qual você me faz passar. 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Eu só quero ficar perto de você, pois eu entendo que com a força da sua mão e o amor pelo qual você me faz passar, você é mais do que um amigo. 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Linda tradução aqui, trazendo para você aquele grande momento.
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11: Uou, Super Hit chegando por aqui, com você, sempre com você, muita música boa. A gente tá começando agora, então vem comigo.
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11: Não tem nada igual, feito pra você, sempre com você. Vamos seguindo, eu sou Fabiano Farias, é muito bom estar com você por aqui. Hoje, dia de sexta-feira, sextou, 12 de junho de 2026. É dia do que hoje? Dia do Correio Aéreo Nacional e dia dos namorados. Vem música, tem muita música pra gente curtir e quem canta de primeira é Israel e Rodolfo. Daí a gente conversa. Chegando agora.

Danilo e Davi, Ferido, tocando no Super. Super Hit. A gente separou e não sabe. Tá chegando agora, Zé Henrique Gabriel com o Gustavo Lima.

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0: 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Paulista FM, 13 horas
1: e 21 minutos.

0: toda mulher quer um homem carinhoso em excesso. Maiara e Maraísa, Homem Carinhoso, tocando agora.
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0: Vem mais, a sequência é com Henrique e Diego, singular, versão deles ficou show.

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Paulista FM, 13 horas e 39 minutos. 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
1: O intervalo mais rápido do rádio, tocando pra você Super Hits por aqui. A gente segue com mais. Vem chegando sequência de sucessos ao som de João Bosco e o Vinícius. Oportunidade. É pra curtir com volume máximo.

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Enzo e Thiago com Alexandre Pires. Vai que vai, Super Hits, trai a véia cantando agora, vem chegando aqui, ó, Toque de Mágica, na versão do trai a véia chegando agora.

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3: 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Paulista FM, 13 horas e 56 minutos.
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6: Tem mais Super Hits por aqui, tem mais. Vem chegando Zé Neto e o Cristiano pra cantar. Quase todo dia, Super Hits segue.

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2: Paulista FM, 14 horas e 14 minutos. 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Paulista FM, 14 horas e 16 minutos.

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1: Super Hits seguindo. Nayara Azevedo com Ana Castela. Reclama com meu ex. A gente segue.
2: Essa é apaixonada demais.

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1: 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Paulista FM, 14 horas
2: e 33 minutos.
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4: Super Hits de volta por aqui. Vai seguindo, vai seguindo. Zé Neto Cristiano chegando agora. Oi, tudo bem? Tá curtindo Super Hits? Bom de ouvir.
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0: Que sequência, hein? Que sequência, já não sei mais nada, juras de amor. E vem mais, Super Hit segue.
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0: Israel e Rodolfo tá por aqui, voltinha, chegando agora, Super.

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3: Paulista FM, 14 horas e 52 minutos.
4: Super hits, última sequência já nas saideiras de hoje. Sim, última sequência. Maiara e Maraísa, quem sente saudade sou eu.

0: Fechando por aqui a nossa edição de hoje, vem chegando o João Bosco e Vinícius com Gustavo Lima, 25 horas. Tô indo, pra você aquele grande abraço. Até mais, tchau.
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1: Paulista FM, 15 horas e 6 minutos.
6: As expectativas tragam motivação e nunca o medo de arriscar. Bora arriscar hoje? Hoje é dia de sair do comodismo.
7: Hoje é dia de sair daquela... Ah, tô com preguiça. Quero tentar nada hoje não. Ah, hoje não vai dar certo mesmo. Para com isso, negatividade jamais. Bora, bora com expectativas pra trazer mais motivação pro seu dia, pro nosso dia ser melhor. Ótima sexta!
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7: Muito bem, senhoras e senhores, e atenção que sextou, bebê, sexta-feira na área. Estamos ali na portinha do final de semana e a gente percebeu assim que chegou na sexta-feira pelo clima, né? Ai, quanta alegria, quanta nostalgia, quanto tudo, quanta alegria, felicidade, oh meu Deus. Mais uma edição do Show da Tarde chegando por aqui. Você de perto, de longe, em casa, no trabalho, viajando. Bora lá, hein? Se entregar nesse programa de hoje com a melhor playlist musical do seu rádio, o melhor do nacional e internacional. Pra começar super bem, o Natanzinho tá chegando aí.

0: Amigo!
1: Aí sim, hein? Do valor. Segura, hein? Esse bloco aí foi demais. Tá chegando rápido o intervalo e daqui a pouquinho a gente volta por aqui no Show da Tarde. Fica por aí, bebê!
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0: programação do seu rádio. E claro que você dá pitaco na programação também. Tá na hora, inclusive, de você pedir sua música. Bora saber quem tá com a gente.
1: Que é a Rose? Eu queria estar ouvindo uma aí com o Bruno Mars. Toca aí pra mim.

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0: Brasília!
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0: Show da tarde na área com a melhor playlist musical pra você. Tem sucesso internacional, tem sucesso nacional. Fica por aí, depois do intervalo tem mais.
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1: 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Paulista FM, 15h37.
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3: Aí sim, voltamos. E a gente está por aqui, curtindo a melhor programação do seu rádio. Você de perto, de longe, em casa, no trabalho, viajando. Mais uma sequência chegando. Bruno e Barreto, com participação de Dog Beat, Baile na Roça.
2: Você.

0: salva de palmas, Simone Mendes. Amor, muito obrigado.
1: Show da tarde na área. Todo mundo curtindo no volume máximo. Vocês de perto, de longe, em casa, no trabalho, viajando. Chegando rapidinho, intervalinho. E daqui a pouco a gente está de volta, tá? Fica por aí, sai daí não, bebê.
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4: Paulista FM, 15h51.
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1: Muito bem, show da tarde de volta. Olha nós aqui outra vez. Bora lá, hein? Bora saber quem é que tá com a gente pedindo música na programação do show da tarde de hoje. Aumenta o som aí.
6: Aqui é a Isadora, eu quero pedir Late, Coração Cachorro Late, gente. Beijos, tchau.
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2: Show da tarde. Show da tarde é a melhor programação musical do seu rádio. Só toca a música favorita, a música boa. Tá gostando? Eu também tô adorando. Depois desse bloco aí, meu Deus, eu quero é mais, eu quero é mais. Fica aí, hein? Depois do intervalo, tem mais pra gente curtir.
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7: Paulista FM, 16 horas e 5 minutos.
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9: Muito bem, voltamos com o Show da Tarde. Você de perto, de longe, onde quer que você esteja, que bom saber que você tá por aí. Oba, oba! Chegando mais uma sequência, a gente abre agora com Big Up, positiva.
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0: sou eu. Depois do intervalo, eu vou trazer mais uma sequência. Então fica por aí, porque essa daí que eu acabei de tocar foi sensacional. Rápido intervalo e daqui a pouquinho tem mais.
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0: Muito bem, muito bem. De volta por aqui no Show da Tarde, trazendo a melhor programação do seu rádio. Que bom saber que você tá aí com a gente. Por aqui já sabe, né? Rola a melhor playlist musical e tá na hora de saber quem é que tá com a gente pedindo música neste programa. Bora saber quem vai dar aquele pitacão? Bora conferir, aumenta o som.
1: Meu nome é Gisele e eu queria muito ouvir uma do Backstreet Boys. Toca aí pra gente.
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0: Quem gostou faz barulho aí.
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2: Sou eu, Fábio Bruno. Bora. Tá chegando rápido o intervalo. Depois desse bloco sensacional, essa playlist de hoje tá maravilhosa. Daqui a pouquinho tem mais, então fica por aí, bebê.
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8: Paulista FM, 16 horas e 37 minutos.

voltamos! Atenção, senhoras e senhores! Todo mundo curtindo no volume máximo! Olha nós aqui, hein? Bora lá curtir mais uma sequência! Chegando o som do Bom Gosto com participação de Ferrugem! 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
2: todo mundo curtindo. E aí, tá gostando? Se liguem, depois desse bloco agora foi sensacional. A gente traz mais um daqui a pouquinho, depois do intervalo. Fica por aí, bebê, já eu volto.
3: Paulista FM, 16 horas e 49 minutos.
2: Show da tarde. Muito bem, voltamos, viu? Rapidinho, fomos ali, voltamos, já estamos de volta com o Show da Tarde. Tá na hora de saber quem vai pedir música, vai dar aquele pitaco na nossa programação musical, hein? Que som que será que vem aí? Quem tá com a gente? Fala comigo!
4: Meu nome é Ezequiel, toca biquíni cavadão pra gente aí, valeu!
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0: Opa! Show da tarde na área. A melhor programação musical do seu rádio. Tá na hora de dar tchau, bebê. Valeu pela companhia, pelo carinho. Um beijo no seu coração. Saúde, paz. O resto a gente corre atrás. Até a próxima edição. Valeu, tchau, tchau.
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1: Paulista FM, 17 horas e 4 minutos. A partir de agora, pela Paulista FM, fim de tarde, com Marcos Rodeio, com o melhor da música sertaneja. Muito bem, já estamos chegando com mais uma edição do programa Sertanejo da Melhor Qualidade, hein? Estamos vivendo hoje, sexta-feira, 12 de junho, ano 2026, graças a Deus, né? De volta com o nosso programa. Ah, meu amigo, eu quero convidar você para estar junto com a gente aí até às 18h, né? Fazendo parte da nossa companhia. Hoje é mais uma sexta-feira, mais um bom início de semana. E o finalzinho de tarde, chegando aí com tudo para alegrar o seu coração, deixando você no clima da música sertaneja, naquele clima, né, do final de semana. No nosso calendário, hoje estamos vivendo aí a sexta-feira, dia 12, e hoje é dia do Correio Aéreo Nacional e dia mundial contra o trabalho infantil e dia também dos namorados. Aos casais apaixonados, a você que tem sua namorada, tem sua esposa também, que é uma eterna, é sempre namorada, né? Fazendo parte aí da sua vida, sempre deixando você aí mais alegre, com alto astral e de bem com a vida e sempre com aquele companheirismo legal aí, né? Sexta-feira, finalzão de semana, o nosso programa está dando início nessa maravilhosa tarde, desejando para você tudo de bom, felicidades, que você esteja sempre ligadinho com a gente aqui, né, até às 18h, com o melhor da música sertaneja. Vamos juntos aí, começando muito bem a nossa tardezinha, desejando um bom trabalho para você que está trabalhando e você que está aí do outro lado acompanhando o nosso programa também, seja em casa, seja na fazenda, seja no sítio, seja no sertão, seja aí pela internet ou pelo rádio também, curtindo os grandes clássicos sertanejos. Vamos começando bem aí, ó. Nossos desvaneios. Aqui o melhor da música sertaneja, hein?

0: Agita aí. Aô, trem bom, hein? Cabanão Mundão. Melhor da música sertaneja é aqui. 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Nesse momento aí a gente vai realizar o sorteio, né? Já tem aí os ganhadores? Então a gente vai divulgar os ganhadores da promoção, né? Saindo aqui para o nosso ouvinte. Aqui o Júlio Nascimento de São Paulo, capital. Também o Denis Sebastiani, ganhador. Também Danilo Alves Borges e o Eduardo da Silva. Levando aí para casa, portanto, esses pares de convite para curtir a Roda Rico, que fica ali no Parque Vila Lobos, na cidade de São Paulo. 91 metros de altura, hein? Você já pensou, rapaz? Tem que ter coragem. Tem que ter coragem aí para subir naquela roda gigante, né? É uma das maiores da América do Sul, da América Latina. E, portanto, eles vão curtir o momento aí com a namorada, com a esposa, enfim, com a família. Muito legal, né? Muito legal mesmo, porque você não vai pagar nada, meu amigo. Não vai pagar nada aí. O pessoal que ganhar os convites vão entrar na faixa por conta da Paulista FM aí, nessa promoção maravilhosa, Dia dos Namorados. Quero agradecer a todos que participaram, que fizeram aí da nossa programação, né? Sempre. E estão fazendo o mundo divertido, o mundo mais colorido e o mundo mais participativo, né? Porque sem a sua participação, a gente não chegaria aí ao número grande de pessoas que concorreram a esses ingressos aí para curtir esse momento, né? O mundo é feito de pequenas coisas, né? É de pequenas atitudes, de pequenos diálogos, de pequenas conversas, de grandes momentos, de pequenos momentos que a gente faz um grande momento, né? É verdade. Então é o seguinte, parabéns a todos que participaram da promoção. Se você ainda não ganhou, mas olha, vem outras pela frente aí, que com toda certeza, quem sabe da próxima você pode levar para casa aí os convites para curtir, né, um momento como esse, um momento agradável, um momento tranquilo, né? E eu espero que você participe, que você vá se divertir, né? Os ganhadores aí que realmente fizeram toda a diferença aqui com a promoção. Essa promoção que encerra hoje, Dia dos Namorados. E aí, já comprou aquela caixa de presente aí pra namorar? O Xaxé falou que comprou uma caixa de chocolate, né? É, vai ter chocolates aí, vinhos, né? Que maravilha! Isso é muito bom. Uma confraternização, um momento de carinho, um momento especial, né? Que tem que ser vivido realmente forte, vivido aí com os corações apaixonados, né? É isso aí. Pra você ligado com a gente, muito obrigado pelo seu carinho, pela audiência, e é sempre um grande prazer fazer parte dessa companhia, né, da Rádio Paulista, e levando aí essa comunicação maravilhosa. Parabéns a todos, ganhadores, e até a próxima promoção aí, se Deus quiser, né? Com certeza ele há de ajudar sempre a gente transmitir aqui a energia e a positividade e, acima de tudo, esses belos brindes que fazem parte da nossa companhia e do nosso dia a dia também.
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3: É, a sua música preferida está aqui na rádio que você mais gosta de ouvir. A rádio que está aí fazendo toda a diferença e levando o melhor da música sertaneja. De segunda a sexta-feira, sempre nesse horário. Grande abraço aí pro nosso amigo Uau. Grande Uau, tá com a gente aí curtindo o programa, né, Uau? Ele pediu aí uma música sertaneja e a gente vai tocar especialmente para ele aí, ó. Sucesso!

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1: 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Alô, Márcio, tá ligado aí no rádio, né? Tá sintonizado com a gente. Tá curtindo nesse momento? Ô, Marção, e aí, como que tá as coisas aí, meu amigo? Sexta-feira, finalzão de semana, desejando paz, saúde, alegria e muito amor no coração de vocês aí, né? O melhor da música sertaneja, vamos de encontro aí, ó. Alf do Mijeca aí, ó. Só os loucos. Sabe que canção, hein?
2: Foi até um chorão. Charlie Brown Jr.

0: Eita, canção, hein? Canção, meu amigo. Essa daí do Dia dos Namorados, não tem, sem sombra de dúvidas, uma das belas canções aí do Leonardo, né? Falando dos nossos amigos também que estão aniversariando hoje. Olha quanta gente aniversariando, meu amigo. Eu quero parabenizar aqui a nossa ouvinte. É, ela que está completando mais um ano de vida, a Valdineia Beltramo, também o Anderson Martinez, o Bruno Almeida, a Silvia Santori, o José Francisco, o Kleber Oliveira. Olha que legal, hein? Parabéns a vocês aí. Felicidades, hein? Deus abençoe ricamente a vida de vocês aí, ó. Sexta-feira, finalzão de semana. Tem programa novo na área aí, né, meu amigo? Final de semana tem o Bailão Sertanejo. Rapaz do céu, tá bom demais esse bailão aí, não tá? É, trazendo aqueles modão de primeira qualidade. Sabe quem tá com a gente também aqui curtindo o nosso programa? É o Daniel, Daniel Silva. Tudo bem, Daniel? Boa tarde, manda um alô pra nós aqui. Estamos todos os dias ouvindo aqui na Torre. É, das 5 da manhã às 18 horas. Obrigado, hein? Grande abraço pra vocês aí, muito obrigado mesmo pelo carinho. É o Daniel Silva aqui de Torre de Pedra. Meu amigo, tamo juntos, hein? Curta sem moderação, peça a música aí, fique à vontade, né? O pessoal não tenha medo, pode pedir a música, não fique acanhado. Pode mandar o alô, que a gente tá aqui pra fazer isso, né, meu amigo? Pra mandar o alô, pra mandar um abraço pra vocês. Fique na certeza que estamos juntos aí, tá bom? 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Feriado também dia de Santo Antônio, mas que pena que o feriado caiu no sábado, né? O pessoal falou, por que não caiu na sexta pra gente emendar? Dia de Santo Antônio é o santo casamenteiro, meu amigo. É, vem aí logo após o dia dos namorados, né? Com certeza, quem quer casar, levanta o dedo aí. O Xaxé falou que quer casar, rapaz. Só ele falou assim, não encontrei ainda aquela pretendente, né? Mas é o seguinte, Xaxéu, continua aí tentando que um dia você consegue casar, rapaz, né? Sem sombra de dúvida. E o meu amigo, rapaz, o nome dele ali, rapaz, como que é? O Arlindo. Ele diz, pode me chamar de lindo. Aí fora, lindo. Arlindo, Arlindo. Esse Arlindo não é brincadeira não, hein? Só faltou passar na cara dele aí o óleo de peroba, né, rapaz? E quer saber se é lindo. Ei, meu Deus do céu. Quem vai querer cabo liso, rapaz? Liso, liso, liso, liso, liso. Ei, daqui a pouco eu volto trazendo muito mais pra você aqui.
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3: Ei, aqui é o Cavalo Velho falando. Eu tô aqui na Rádio Paulista todos os dias no finalzinho da sua tarde, depois do programa do nosso amigo Marcão, hein? Ah, Marcos Rodeio, a gente se encontra por aqui.

E ele tá curtindo a gente também aí, ó, o nosso amigo Francisco. Francisco, tudo bem? Também na cidade de Torre de Pedra, no alto, lá no alto da Boa Vista. É o Alexandre também, o nosso querido amigo aí, ó. Ele tá sempre ligadinho com a gente. Ê, mineiro. Só soltar um queijo na ladeira aí pra ele desgrudar aí do extrator, né? Olha o clássico sertanejo pintando na área, bailão na roça, baile na roça. E essa pra você, ó. Ô, Al, você vai dançar ou não? Ele canta, rapaz, ele canta. Quando ele escuta essa música aí, né? Tonico e Tinoco aí, ó. É os grandes clássicos da música sertaneja. Eita, coisa boa. Aqui na sua rádio, ó.

0: essa moda é boa demais.
1: E eu tô feliz demais de estar cantando ela com você aqui, viu?
0: Prazer é todo meu.
1: Você é o cara.
0: Nós, é nós.
1: Te amo, meu irmão.
0: Eu também te amo. Obrigado pelo convite.

0: Ô, música boa, né? Chitãozinho e Chororó. Aqui só toca sucesso. Aqui você ouve a qualidade que faz toda a diferença no ar, né? Esta é a sua rádio, sintonizado com a vida, sintonizado com os novos lançamentos, com as músicas do passado. É todo dia aí e durante a grade do decorrer do dia, uma programação diversificada, trazendo qualidade que faz toda a diferença. Essa música aí é do Chitãozinho e Chororó, né? Pra mim, tanto faz aí a música que você ouve aqui no momento, nos clássicos sertanejos. Gente, muito obrigado pelo seu carinho, pela audiência de hoje. Na sequência, você fica aí com o Cavalo Velho, que vem com o programa aí Super Sertanejo. Um abraço, bom final de semana. Na semana que vem, a partir das 17 horas, a gente traz de volta aí, trazendo mais sucesso para você. Não fique triste, porque o programa ficou por aqui, mas na sequência tem muito mais modão aí para trazer aquela música de sua preferência, né? Eita, Cavalo Velho. Abraço, gente, bom final de semana.
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Alô, Marcão, turma! Estamos chegando com o Rancho Cavalo Velho. Alô, Minas Gerais, Setubinha. Alô, pessoal de Manduri, São Paulo, tão ligadinho também. Pessoal aí do Mato Grosso, divisa Mato Grosso aí com Goiás também. Oh, Itapiranga também, Santa Catarina. Obrigado, Santa Rosa, Paraná também. Os meninos, levanta o São, São que é bom. Xaxim, Santa Catarina, tá todo mundo ligado. Hein, gente? Vamos abrir com o delay do Dorivan. Quebra tudo, porque brigamos, delay do Dorivan. Oba!

daquele tipo sertanejo mesmo, hein? Essa é boa, hein, gente? Bonita essa moda, rapaz. É o meu amigo Zé Ricardo e Basílio. Vida de peão. Boa essa moda, né? Vamos trazer mais uma.

0: gancho do Cavalo Velho para todo o Brasil durante a semana também, hein? 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E olha só, se você quiser seguir o Rancho do Cavalo Velho também nas redes sociais, cavalovelho.sertanejo no Instagram. cavalovelho.sertanejo no Instagram. Aí você vê tudo que a gente está fazendo durante a semana. Sejam todos bem-vindos aqui à melhor programação. 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
1: 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Paulista FM, 18 horas e 21 minutos.
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2: Olá, gente, aqui é o Chitãozinho.
3: Olá, gente, também é o Chororó.
2: Boa tarde, amigo.
0: É sexta-feira, turma, chegou o final de semana.

0: que hoje é sexta-feira.
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1: 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Paulista FM, 18h38.
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3: Alô, paixão!
4: Olha quem tá chegando, Jean e Marcelo. Rapaz, duas modas grudadinhas, coração de fora. E amor demais. E depois seu birubiru e piu-piu, rapaz. A moça da cidade.
5: Chegou a sexta-feira.

0: vê se me paga o que você deve, viu, seu safado? É, vou lá cobrar. Vou pegar dois pacotes de café e uma dúzia de ovo. Olha aí o Diego e Danimar chegando. Um lançamento em todo o Brasil essa semana que passou.
1: E hoje tem vizinho reclamando do barulho. 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

0: chegou a sexta-feira.
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2: Chegou, chegou, chegou a sexta-feira!
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2: Hora de matar a saudade no rancho, nós vai colar duas agora do Chico Rei Paraná, hein? O Amor Rebelde. E também logo depois, liguei pra dizer que te amo do Alan Eladim na voz do Chico Rei Paraná.

0: Coisa boa, é só modão do bom aqui no Rancho do Cavalo Velho. Chique no último degrau, hein? Essas aí que é as boas, né, gente? Um abração pra você de todo o Brasil, as rádios novas que também estão chegando aqui no Rancho do Cavalo Velho, viu?
1: Ô, Cavalo Velho.
2: Eu venho lá do interior.
0: Sextou, sextou.

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1: Paulista FM, 19 horas
5: e 11 minutos.
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13: Oi, turma, chegamos por aqui com as 15 mais, com você, sempre com você, muita música boa, aquelas que a gente gosta de ouvir, tocam por aqui, 15 grandes sucessos a partir de agora. Eu sou o Fabiano Farias e seguimos juntos, então, vem comigo. Hoje, dia de sexta-feira, sextou, fechando mais uma semana, 12 de junho de 2026, dia do Correio Aéreo Nacional e dia dos namorados. Tem música, tem muita música por aqui. A Maiara Maraíza, 80 nomes, abrindo a sequência de hoje. Assunto que dói, Gustavo Lima. Tem João Neto e Frederico, Cara de Sorte. Vai seguindo, as 15, mais, mais.
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0: 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Coisa linda!
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1: As 15 mais, banda Eu Te Seguro, Léo com Danilo e Davi, Número Chato e ainda Oi Tudo Bem, Zeneto Cristiano. Fechando a primeira parte por aqui, João Bosco e Vinícius com Gustavo Lima, 25 horas. Depois desse intervalo, tem mais.
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4: Fala comigo.

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3: As 15 mais seguindo de número 7, Gustavo Lima, 10 na mente. Diz pra mim, Wesley Conrado, tem Pedro Neto, Matheus, Clayton, Romário, localização. Segue por aqui, as 15 mais.
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4: Alô, alô.

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1: As 15 mais, Maiara e Maraíza, boa noite, falsificado, ferido, Danilo e Davi, e ainda João Bosco e Vinícius, oportunidade. Quem vai fechando por aqui a sequência de hoje, Zé Neto Cristiano, quase todo dia. Tô indo, um grande abraço, até mais, tchau.
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5: Fala, turma. Boa noite. É sexta-feira, finalzão de semana. 12 de junho, dia dos namorados. A todos os pombinhos, parabéns por esse dia. E aí, como é que você tá? Tudo certinho? Como é que tá sendo a sua sexta-feira? Agora é hora de você relaxar, curtir as melhores músicas, aproveita e manda aquele beijo pro seu mozão no Instagram, @locutorrodrigosantos com dois S no final. Você vai seguir, vai lá no direct, manda sua mensagem pro seu amorzão. Combinado? Pra começar, tem Roxette pra matar saudades no Nossa Noite. It Must Have Been Love.
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4: Estamos de volta, tem Kleber e Cauã.
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